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1: Uma e treze.
2: Boa noite.

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1: 1:24.
2: Boa noite.
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1: 2 horas.
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1: 2:24.
2: Boa noite.
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1: 3 horas.
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1: 3:23.
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1: 4 horas.
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1: 4 e 23.
2: Boa noite.
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2: 6 horas.
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5: Israel e Líbano renovam o acordo de cessar-fogo. Um dia depois da greve geral convocada pela CGTP, ainda se podem fazer sentir algumas perturbações ao longo desta manhã, principalmente nos transportes públicos. A greve desta quarta-feira, convocada pela Central Sindical, ficou marcada por perturbações em vários setores. Sobre os efeitos nas escolas, mais de metade dos alunos do sexto ano não conseguiram fazer a prova moda de português. O número é avançado pelo Ministro da Educação, que remarcou as provas para a próxima terça-feira, dia 9 de junho. Fernando Alexandre garante que nenhum aluno será prejudicado com os efeitos da paralisação.
6: Nenhum aluno será prejudicado por isso, e por isso obviamente nós tínhamos um plano de contingência, e no dia 9, os alunos que não, dia 9 de junho, na próxima terça-feira, os alunos que não puderam realizar a prova hoje por razões da greve, em resultado da greve, deverão fazê-lo na próxima terça-feira. O enunciado, tudo isso está preparado, vai permitir a comparabilidade. Isso foi feito com muito cuidado, preparámos isto com muito cuidado, obviamente, para que nenhum aluno seja prejudicado pela greve.
5: Ministro da Educação, à margem de um evento em Coimbra. Na saúde, o Sindicato dos Enfermeiros fala de uma adesão massiva, com 75% dos profissionais a aderirem à paralisação. Ao final desta quarta-feira, o líder da CGTP descreveu uma adesão idêntica à paralisação de dezembro. Já o Governo tem uma leitura diferente e refere uma adesão baixa. A Ministra do Trabalho esclareceu que os 23% de adesão no setor público, avançadas pelo Primeiro-Ministro, dizem respeito às ausências ao local de trabalho e, por isso, não é possível distinguir os trabalhadores em greve e os que ficaram em teletrabalho. A PSP deteve 6 pessoas na sequência da intervenção policial frente ao Parlamento ao final da tarde desta quarta-feira. Já depois de desmobilizado o protesto da CGTP, um grupo de manifestantes terá arremessado garrafas contra as forças de segurança depois de uma ordem para dispersar. Não há registro de feridos. Israel e o Líbano concordaram com um novo acordo de cessar-fogo. A confirmação é do Departamento de Estado norte-americano, depois de realizadas negociações em Washington. De acordo com a agência Reuters, o cessar-fogo está condicionado à paragem da ofensiva por parte do Hezbollah e à retirada das suas tropas do território de Litani. De recordar que já tinha sido celebrado um acordo de cessar-fogo entre as potências há um mês, mas os ataques continuaram. José Mourinho será treinador do Real Madrid se Florentino Pérez ganhar as eleições no clube. A confirmação foi divulgada nas redes sociais do recandidato à presidência do clube madrilenho. No vídeo, José Mourinho, que ainda é oficialmente treinador do Benfica, aparece vestido com a camisola do Real. Segundo o jornal desportivo Record, depois da divulgação do vídeo, José Mourinho garantiu, através de um comunicado enviado ao Benfica,

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3: Muito bom dia, tenham um ótimo dia de Corpo de Deus. Eu sou o Paulino Coelho, estou sozinho, a Sandra tirou estes dias. Vou consigo até às 7 da manhã.

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1: 7 horas.
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4: À atualidade, vamos aos destaques. Bom dia.
5: Bom dia. Sem a participação do setor social é impossível um pacto para a saúde, defende o Presidente da União das Misericórdias. Reforma da Lei do Trabalho, reitora da Católica critica a ausência de respostas para a inteligência artificial. Não é possível fazer um pacto para a saúde sem uma intervenção ativa do setor social. É a convicção do Presidente da União das Misericórdias. Manuel Lemos dá o exemplo dos internamentos sociais em que o setor pode ajudar a desbloquear o problema. Em declarações à Renascença, no dia em que tem início o 15º Congresso das Misericórdias, o responsável começa por aplaudir a iniciativa do Presidente da República para definir uma estratégia comum na área da saúde.
6: Nós saudamos com muito gosto esta iniciativa do Sr. Presidente da República de pensar num pacto para a saúde. Não é possível fazer um pacto para a saúde sem uma intervenção ativa do setor social, desde logo por esse aspecto, que é a saída dos hospitais. Onde é que as pessoas vão? Vão para suas casas, mas que as famílias hoje conseguem apoiar as pessoas frágeis. Não estou a falar de pessoas doentes, porque essas devem ir para a Rede Nacional de Cuidados Continuados, mas as pessoas frágeis, as famílias conseguem apoiá-las, têm que ir para lares, têm que ir para entidades, unidades intermédias para saber qual é o seu destino. Como é que vamos fazer isto?
5: O Presidente da União das Misericórdias sublinha ainda que o setor tem a capacidade de encontrar as respostas para os internamentos de longa duração por falta de retaguarda familiar.
6: E isso tem que ser feito, para a tal felicidade que eu falava há bocadinho, perto das comunidades, tem que ser pulverizado no terreno, não podemos fazer grandes armazéns para esse tipo de coisas. Portanto, digamos, quem é que consegue garantir isto no terreno? É o setor social.
5: Antes dos internamentos sociais, Manuel Lemos considera a questão do envelhecimento como o maior problema da sociedade portuguesa, diz que o Congresso vai também debater a questão. A reitora da Universidade Católica critica a ausência de respostas na proposta de reforma da Lei do Trabalho para o impacto da inteligência artificial. Em entrevista ao programa Hora da Verdade, da Renascença e do Jornal Público, Isabel Capelua Gil, conselheira de Estado, diz mesmo que as alterações à lei laboral são uma oportunidade perdida.
7: Eu devo dizer que acho que é uma oportunidade perdida, mas que esta reforma laboral é uma pequena reforma laboral, que é importante falar destas matérias e é muito difícil de falar, não há enquadramento do que é que vai acontecer às pessoas. Nós estamos num processo de disrupção imenso. A rapidez da transformação é tal que pensar que podemos fazer isto depois é tarde.
5: Nesta entrevista, a conselheira de Estado critica ainda a greve geral desta quarta-feira, salienta que o caminho devia ter sido um acordo em nome da maturidade política.
7: Acho que não se justificava. Acho que era fundamental olhar para as questões, chegar a acordo e avançar. Isso é que significa maturidade política. Esta greve geral não vai trazer nenhum valor acrescentado, nem vai dar ganho aos trabalhadores e também não às empresas. E ninguém ganha, não é? Portanto, uma situação em que todos perdem não é positiva para o país.
5: A reitora da Católica, Isabel Capelua Gil, certos de uma entrevista que pode ouvir mais logo a partir das 11, na edição da noite, também no site da Renascença. Após a greve geral da CGTP, podem ainda registar-se alguns constrangimentos nos transportes públicos durante a manhã. Recordo que a paralisação teve impacto em vários setores. Na educação, mais de metade dos alunos do 6º ano viram a prova moda de português adiada para dia 9. A socialista Mariana Vieira da Silva admite surpresa com as buscas à sede nacional do PS. Em declarações no programa Casa

0: Socialista admite que o partido pode avaliar as suas práticas em matéria de contratação coletiva. Já para o social-democrata Duarte Pacheco, este é um caso triste para toda a classe política.
1: E hoje não estou na política ativa, mas não vos conto toda uma vida de mais de 30 anos dedicada à causa pública, porque depois ficamos todos enlameados quando algum de nós, em posições públicas, faz algo que não devia. Portanto, fico triste.
0: Duarte Pacheco e Mariana Vieira da Silva no programa Casa Comum, na última noite, na Renascença. Israel e Líbano de acordo sobre a implementação de um cessar-fogo, entendimento, contudo, dependente do desmantelamento do Hezbollah. É o que consta de um comunicado conjunto assinado pelos dois países, juntamente com os Estados Unidos e publicado pelo Departamento de Estado norte-americano. Há ainda acordo sobre a criação de zonas-piloto no Líbano, onde as forças armadas do país assumirão o controlo exclusivo do território. As partes voltam a encontrar-se no dia 22. Tudo para conferir no site da Renascença. Bom dia.
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1: Oitenta e nove ponto sete.

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2: Olá, eu queria dedicar a música do Elton John, Nikita, ao meu amigo Candito. Beijinhos.

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1: Quero dedicar a música para o meu marido, Baila do Ozuna, que desejo muitas felicidades ao meu marido Carlão. Obrigado.

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5: 8 horas. 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
6: Amanhã 7 nos Açores. Agora à altura de lhe contar que notícias marcam a atualidade. Vamos começar pelos destaques. Bom dia.
7: Bom dia. É impossível fazer um pacto para a saúde sem o setor social, alerta o presidente da União das Misericórdias. Ainda críticas da reitora da Católica à ausência da inteligência artificial na proposta de reforma da Lei do Trabalho. Sem uma intervenção ativa do setor social, é impossível estabelecer um pacto para a saúde. É a convicção do presidente da União das Misericórdias. Manuel Lemos dá o exemplo dos internamentos sociais, em que o setor pode ajudar a desbloquear o problema. Em declarações à Renascença, no dia em que tem início o 15º Congresso das Misericórdias, o responsável começa por aplaudir a iniciativa de António José Seguro para definir uma estratégia comum na área da saúde.
8: Nós saudamos com muito gosto esta iniciativa do Sr. Presidente da República de pensar num pacto para a saúde. Não é possível fazer um pacto para a saúde sem uma intervenção ativa do setor social, desde logo por esse aspecto, que é a saída dos hospitais. Onde é que as pessoas vão? Vão para as suas casas? Mas que as famílias hoje conseguem apoiar as pessoas frágeis? Não estou a falar de pessoas doentes, porque essas devem ir para a Rede Nacional de Cuidados Continuados, mas as pessoas frágeis, as famílias conseguem apoiá-las? Têm que ir para lares? Têm que ir para entidades, unidades intermédias para saber qual é o seu destino. Como é que vamos fazer isto?
7: O presidente da União das Misericórdias sublinha que o setor tem a capacidade de encontrar as respostas para os internamentos de longa duração por falta de retaguarda familiar, mas ainda antes dos internamentos sociais, Manuel Lemos considera a questão do envelhecimento o maior problema da sociedade portuguesa. Diz que o Congresso vai também debater a questão.
8: Aquilo que eu considero que é o maior problema da sociedade portuguesa neste momento de todos, e basta abrir as televisões ou as páginas dos jornais ou ligar à rádio para nos termos confrontados com ele, que é o problema do envelhecimento. O que é que podemos fazer para que esta fase final das vidas do percurso dos seres humanos, se também não sejam anos tristes, sejam anos de felicidade, em que de qualidade de vida, de cidadania, de dignidade.
7: O presidente da União das Misericórdias, entrevistado pelo jornalista Henrique Cunha, um trabalho que vai estar disponível no site da Renascença. A reitora da Universidade Católica critica a ausência de respostas na proposta de reforma da Lei do Trabalho para o impacto da inteligência artificial. Em entrevista ao programa Hora da Verdade, da Renascença e do Jornal Público, Isabel Capelua Gil, conselheira de Estado, diz mesmo que, com as atuais propostas de alteração à lei laboral, se perde a possibilidade de ir mais longe.
9: Eu devo dizer que acho que é uma oportunidade perdida, mas que esta reforma laboral é uma pequena reforma laboral, que é importante falar destas matérias, e é muito difícil de falar, não há enquadramento do que é que vai acontecer às pessoas. Nós estamos num processo de disrupção imenso. A rapidez da transformação é tal que pensar que podemos fazer isto depois é tarde.
7: Isabel Capelua Gil, reitora da Universidade Católica, numa entrevista que pode ouvir mais logo a partir das 11 na edição da noite. O PSD alerta Nuno Melo para a oportunidade de avançar com o programa Defender Portugal. O deputado social-democrata Bruno Ventura acredita que, assim que for possível, o Ministério vai colocar no terreno o programa que visa atrair os jovens para as Forças Armadas. Em entrevista à Renascença, lembra que a maioria dos deputados deu luz verde à iniciativa.
10: Porque são programas que tiveram a aprovação de mais dois terços da representação parlamentar. A nossa melhor expectativa é que o governo que apoio, quando estiver a oportunidade e as condições para executar o programa, que o implementará.
7: O deputado do PSD, Bruno Ventura, entrevistado por Manuel Pires. Está a ser visto como um golpe para Donald Trump. A Câmara dos Representantes aprovou uma resolução que determina a retirada das tropas dos Estados Unidos da guerra contra o Irão. O presidente norte-americano é acusado de ter comprometido o país com o conflito. No entanto, a resolução, adotada com os votos de quatro congressistas republicanos, é sobretudo simbólica, tendo em conta o poder de veto de Donald Trump. E hoje a Igreja celebra a solenidade do Corpo de Deus, uma celebração com origem na Idade Média e que, de acordo com o presidente da Comissão Episcopal de Liturgia e Espiritualidade, pretende

0: Agora a Praça do Município, a Rua do Arsenal e a Praça do Comércio, a procissão que tem início marcado para as 5 da tarde no Porto. A procissão do Corpo de Deus, presidida por Dom Manuel Linda, começará logo após a oração de vésperas, que está marcada para as 4:30 da tarde. Tudo para conferir no site da Renascença. Bom dia.
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2: Quero dedicar a música Rosa Sangue, dos Amor Eletro, à Verónica.

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3: Olá, eu sou o Diogo e quero dedicar a música Mambo No. 5 de Low Bega à minha tia e ao meu tio. Adeus.
4: Ladies and gentlemen, this is Mambo No. 5.

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1: 8:41.
2: Bom dia.
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5: 9 horas. 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
6: Bom dia! São 9 da manhã, 8 nos Açores. À altura de sabermos o que se passa no mundo e no nosso país em concreto, vamos aos destaques das notícias. Bom dia!
7: Bom dia. Detidos após greve geral deverão ser ouvidos apenas amanhã em tribunal. Horas depois do acordo com o Líbano, Israel diz que operações militares no país vão continuar. Apesar do cessar-fogo, Israel vai continuar as operações no sul do Líbano. O aviso é do ministro israelita da Defesa. Em comunicado citado esta manhã pela agência Reuters, Israel Katz explica que os militares vão permanecer na chamada zona de segurança para desmantelar o Hezbollah. Posição conhecida horas depois de Líbano e Israel terem concordado um novo cessar-fogo que esta manhã mereceu já as críticas do ministro israelita da Segurança Nacional, Ben-Gvir, classifica o entendimento como um grave erro. Diz ainda que o primeiro-ministro Benjamin Netanyahu foi arrastado para uma ilusão. Ainda assim, o preço do petróleo está hoje a descer. O barril de Brent, referência para a Europa, recua mais de 1%, situa-se esta hora nos 96 dólares. Por cá, só deverão ser ouvidos amanhã em tribunal os 6 detidos junto à Assembleia da República no final da greve geral da CGTP, na última tarde. É o que avança à Renascença, fonte policial. De acordo com a PSP, houve arremesso de garrafas e rebentamento de petardos depois de uma ordem de dispersão. Os detidos estão indiciados por crimes de desobediência. Falta uma abordagem associada ao envelhecimento da população. É a posição do Conselho Económico e Social sobre a lei das grandes opções, que o SES considera agora melhor, mas ainda com insuficiências. De acordo com um parecer aprovado na terça-feira em plenário, o Conselho Económico e Social aponta desde logo a ausência de um eixo autónomo sobre envelhecimento e longevidade. E o presidente da União das Misericórdias, Manuel Lemos, olha para a questão do envelhecimento como o maior problema da sociedade portuguesa, questão que estará em debate no 15º Congresso das Misericórdias, que tem hoje início.
8: Aquilo que eu considero que é o maior problema da sociedade portuguesa neste momento de todos, e basta abrir as televisões ou as páginas dos jornais ou ligar à rádio para nos termos confrontados com ele, que é o problema do envelhecimento. O que é que podemos fazer para que esta fase final das vidas do percurso dos seres humanos, que se também não sejam anos tristes, sejam anos de felicidade, de qualidade de vida, de cidadania, de dignidade.
7: Manuel Lemos, em entrevista à Renascença, na qual defende que sem uma intervenção ativa do setor social é impossível estabelecer um pacto para a saúde. Aplaudo ainda assim a iniciativa de António José Seguro.
8: Nós saudamos com muito gosto esta iniciativa do Sr. Presidente da República de pensar num pacto para a saúde. Não é possível fazer um pacto para a saúde sem uma intervenção ativa do setor social, desde logo por esse aspecto, que é a saída dos hospitais. Onde é que as pessoas vão? Vão para as suas casas, mas que as famílias hoje conseguem apoiar as pessoas frágeis. Não estou a falar de pessoas doentes, porque essas devem ir para a Rede Nacional de Cuidados Continuados, mas as pessoas frágeis, as famílias conseguem apoiá-las, têm que ir para lares, têm que ir para entidades, unidades intermédias para saber qual é o seu destino. Como é que vamos fazer isto?
7: O Presidente da União das Misericórdias Portuguesas, ouvido pelo jornalista Henrique Cunha, uma entrevista que já pode ler no site da Renascença. Uma oportunidade perdida. A reitora da Universidade Católica critica a ausência de respostas na proposta de reforma da Lei do Trabalho para o impacto da inteligência artificial. Em entrevista ao programa Hora da Verdade, da Renascença e do Jornal Público, Isabel Capeluas Gil, conselheira de Estado, diz mesmo que, com as atuais propostas de alteração à lei laboral, se perde a possibilidade de ir mais longe.
9: Eu devo dizer que acho que é uma oportunidade perdida, mas que esta reforma laboral é uma pequena reforma laboral, que é importante falar destas matérias e é muito difícil de falar. Não há enquadramento do que é que vai acontecer às pessoas. Nós estamos num processo de disrupção imenso. A rapidez da transformação é tal que pensar que podemos fazer isto depois é tarde.
7: A reitora da Universidade Católica, Isabel Capeluas Gil, numa entrevista que pode ouvir mais logo a partir das 11, na edição da noite, ou também no site da Renascença. A socialista Mariana Vieira da Silva admite surpresa com as buscas à sede nacional do PS. Em declarações no programa da Renascença Casa Comum, admite que o caso afeta também a imagem do partido. No entanto, a deputada socialista diz confiar nas explicações do secretário-geral José Luís Carneiro.
10: Fiquei surpreendida, naturalmente não poderia deixar de ficar, estou muitíssimo pouco esclarecida quanto o que é que está em causa. Eu não conheço o caso, não quero comentar o caso.
11: Mas afeta o PS nacional, não é?
10: É claro que afeta, embora, de acordo com o que disse o secretário-geral, a entrada na sede nacional do Partido Socialista não tenha sido muito focada num seu trabalhador e até sobre operações que não tinham a ver com o tempo em que ele lá trabalhava.
7: Já para o social-democrata Eduardo Pacheco, este é um caso triste para todos.

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2: Olá, bom dia, daqui é o Miguel. Gostava de dedicar a música Voz e Si, Mais Que Amor, à minha filha Letícia. Obrigado. É mais...

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3: Bom dia.

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2: Bom dia. Queria dedicar a música à Jéssica Almeida. Ela vem

0: 9:40.
1: Bom dia.
2: Yeah. 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
8: Muito bom dia, são 10 horas 9 nos Açores. Vamos aos títulos desta edição.
9: Grupo Vita no Vaticano com preocupações sobre arquivamento de processos de abusos. Reitora da Católica vê a oportunidade perdida numa reforma laboral sem respostas para a inteligência artificial. Grupo Vita no Vaticano para manifestar preocupação com o arquivamento de alguns processos de abusos. Em declarações à Renascença, Ruta Agulhas revela que na reunião que vai manter com a Comissão Pontifícia para a Proteção de Menores vai expor alguns casos arquivados pelo Dicastério para a Doutrina da Fé. Ruta Agulhas pretende mais rigor e clareza na avaliação de alguns processos.
10: São processos que, de facto, aqui em Portugal tudo levava a crer que, de facto, não haveria um arquivamento, e depois temos este arquivamento que vem de Roma. E, portanto, queríamos pedir também mais transparência, mais rigor também, mais clareza na avaliação dos processos e depois também na devolução de informação. É difícil gerir a frustração de muitas vítimas e sobreviventes de alguns arquivamentos que não se conseguem compreender.
9: A reunião com a tutela minorum está prevista para dia 18, altura em que o Grupo Vita participa em Roma num encontro internacional dedicado à prevenção da violência e abusos na Igreja. Por essa altura, em Fátima, os bispos portugueses discutem a continuidade do Grupo Vita ao fim de 3 anos de trabalho. Ruta Agulhas diz ter a expectativa de que haverá continuidade.
10: A minha expectativa, fruto das reuniões que já temos tido com as comissões diocesanas, com a presidência da CEP, com o Dom Virgílio Antunes, é de que haverá continuidade do Grupo Vita, ainda que a forma concreta de trabalho poderá ter que ser revista que é algo que eu concordo e que desde logo nós sugerimos, que deverá ser uma forma de trabalho de maior articulação no dia-a-dia com as comissões diocesanas.
9: Ruth Agulhas, do Grupo Vita, em declarações esta manhã à Renascença, um trabalho que vai estar desenvolvido em rr.pt. Só deverão ser ouvidos amanhã em tribunal os 6 detidos junto à Assembleia da República no final da greve geral da CGTP. É o que avança à Renascença fonte policial. De acordo com a PSP, houve arremesso de garrafas e rebentamento de petardos depois de uma ordem de dispersão. Os detidos estão indiciados por crimes de desobediência. Uma oportunidade perdida. A reitora da Universidade Católica critica a ausência de respostas na proposta de reforma da Lei do Trabalho para o impacto da inteligência artificial. Em entrevista ao programa Hora da Verdade, da Renascença do Jornal Público, Isabel Capelua Gil, conselheira de Estado, diz mesmo que com as atuais propostas de alteração se perde a possibilidade de ir mais longe.
11: Eu devo dizer que acho que é uma oportunidade perdida, mas que esta reforma laboral é uma pequena reforma laboral, que é importante falar destas matérias e é muito difícil de falar, não há enquadramento do que é que vai acontecer às pessoas. Nós estamos num processo de disrupção imenso. A rapidez da transformação é tal que pensar que podemos fazer isto depois é tarde.
9: Isabel Capelua Gil, numa entrevista que pode ouvir mais logo a partir das 11, na edição da noite, já disponível no site. O Governo reforça o otimismo quanto a um verão sem problemas nas fronteiras, posição assumida pelo Ministro da Administração Interna no Luxemburgo, depois do reforço de meios humanos e técnicos nos aeroportos. A Comissão Europeia anuncia, entretanto, ter mobilizado 25 agentes da Frontex e cerca de 8 milhões de euros em infraestruturas para apoiar Portugal na gestão das fronteiras. Tudo para conferir no site da Renascença. Bom dia.
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8: Muito bom dia, bom feriado, está com a Renascença. Hoje é dia de Corpo de Deus.

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1: Olá, gostava de ouvir a música Coração do Maluma com o Nego do Broel para dedicar aos meus colegas de trabalho. Beijinhos!

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4: Bom dia, sou a Susana. Queria dedicar à minha colega Karen, com rápidas melhoras, e a todos os meus colegas de trabalho, um bom dia. O tema mexe o bumbum.
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0: 10 e 39.
1: Bom dia.
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1: 10:46.
2: Bom dia.

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6: 11 horas.
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A Renascença está a transmitir diretamente da Igreja Paroquial de Nossa Senhora dos Navegantes, no Parque das Nações, Lisboa, a Missa da Solenidade do Santíssimo Corpo e Sangue de Cristo. Preside esta celebração o cónego Paulo Franco, prior desta paróquia. Os cânticos são da responsabilidade do coro paroquial.

0: Em nome do Pai, do Filho e do Espírito Santo.
1: Amém.
0: A graça de nosso Senhor Jesus Cristo, o amor do Pai e a comunhão do Espírito Santo estejam sempre convosco. Irmãos e irmãs, estamos reunidos nesta manhã para celebrar a solenidade do Santíssimo Corpo e Sangue de Cristo, ou como tradicionalmente lhe chamamos, a Festa do Corpo de Deus, em que a Igreja olha para este sacramento da Eucaristia que tantas vezes celebramos como o lugar privilegiado onde Deus verdadeiramente se faz presente no meio de nós. É verdade que nós temos muitos momentos e lugares na nossa vida onde vemos a presença de Deus, onde sentimos Deus a interagir connosco. No sacramento da Eucaristia, nós acreditamos e afirmamos que Ele está realmente presente, que a sua presença real acontece diante de nós. É uma festa que nasceu no século XIII e que se tornou também uma manifestação pública desta fé na presença real eucarística, como são exemplos variadas manifestações públicas, como é a procissão do corpo de Deus neste dia. Obviamente num tempo em que as tradições eucarísticas cresceram e também foram a consequência de tantos milagres eucarísticos que foram acontecendo. Hoje estamos reunidos para celebrar esta festa, para olhar para a Eucaristia verdadeiramente como o centro e a fonte da vida cristã. Assim que nos acompanha através da emissão da Renascença, é também uma alegria podermos estar unidos a si nesta comunhão eclesial para celebrarmos esta Eucaristia, desta festa, para escutarmos o Senhor que vem ao nosso encontro. Preparemo-nos, irmãos e irmãs, para mais dignamente celebrarmos estes santos mistérios e para tal reconheçamos que somos pecadores e peçamos perdão a Deus das nossas faltas.
2: Para todos os momentos.

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2: Quero dedicar a música Fix You de Coldplay às minhas colegas Célia, Silvana, Sandra e Diana.

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2: Bom dia, dedico a música Pedro Brinosa, Entre Pontes, para um pessoa especial. Obrigado.
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6: Muito boa tarde. É meio-dia, 11 horas nos Açores.
7: O anjo do Senhor anunciou a Maria.
8: E ela concebeu do Espírito Santo.
7: Ave Maria.

0: Rogai por nós, Santa Mãe de Deus,
1: para que sejamos dignos das promessas de Cristo.
0: Oremos. Infundi, Senhor, a vossa graça em nossas almas, para que nós, que pela anunciação do anjo, conhecemos a encarnação de Cristo, vosso Filho, pela sua paixão e morte na cruz, e com a intercessão da bem-aventurada Virgem Maria, alcancemos a glória da ressurreição. Por Cristo, Senhor nosso.
1: Amém.
0: Glória ao Pai, e ao Filho, e ao Espírito Santo.

0: Hezbollah rejeita termos de acordo entre Israel e Líbano. O grupo Vita, no Vaticano, com preocupações sobre arquivamento de processos de abusos. O Hezbollah rejeita o cessar-fogo entre o Líbano e Israel. O documento, apoiado pelos Estados Unidos, prevê o fim completo dos ataques por parte do grupo radical. O acordo estabelece ainda a fixação de todos os elementos do Hezbollah numa determinada região do Líbano, exigências que o movimento rejeita, como refere o correspondente da Renascença no Médio Oriente, Henry Galski.
1: Uma fonte do Hezbollah afirmou que o grupo informou o presidente libanês que rejeita o acordo e insiste que qualquer acordo deve começar com a retirada completa das forças de defesa de Israel do território libanês, juntamente com outras condições. O texto, aprovado pelos três países, Estados Unidos, Líbano e Israel, prevê que haverá áreas no sul do país nas quais o exército regular libanês terá controle exclusivo sem a presença de entidades armadas não estatais. O termo, entidades armadas não estatais, é uma forma de fazer referência ao próprio Hezbollah.
0: Henry Galski, a Renascença no Médio Oriente. E devido à guerra, o governo aprova um apoio extraordinário de 20 milhões de euros para ajudar os agricultores a enfrentar o aumento dos custos de produção. De acordo com o Ministério da Agricultura, a medida destina-se a explorações mais afetadas pelos aumentos dos preços da energia e dos fertilizantes. Libertado um dos seis detidos junto à Assembleia da República no final da greve geral da CGTP, na última tarde, é o que avança a Renascença, fonte policial. Os cinco detidos estão indiciados por crimes de desobediência. De acordo com fonte policial, deverão ser ouvidos amanhã em tribunal. Em Portugal, os migrantes que trabalham na agricultura e os portugueses que vivem em contextos socioeconómicos desfavorecidos são os que mais riscos correm de serem vítimas de tráfico humano. A conclusão consta de um relatório do Conselho da Europa. Entre 2021 e 2024 foram registadas em Portugal 690 alegadas vítimas de tráfico, com 250 casos confirmados. Grupo Vita, no Vaticano, para manifestar preocupação com o arquivamento de alguns processos de abusos. Em declarações à Renascença, Ruta Agulhas revela que na reunião que irá manter com a Comissão Pontifícia para a Proteção de Menores, vai expor alguns casos arquivados pelo Dicastério para a Doutrina da Fé. Ruta Agulhas pretende mais rigor e clareza na avaliação de alguns processos.
2: São processos que, de facto, aqui em Portugal, tudo levava a crer que, de facto, não haveria um arquivamento, e depois temos este arquivamento que vem de Roma. E, portanto, queríamos pedir também mais transparência, mais rigor também, mais clareza na avaliação dos processos e depois também na devolução de informação. É difícil gerir a frustração de muitas vítimas e sobreviventes de alguns arquivamentos que não se conseguem compreender.
0: A reunião com a tutela Minorum está prevista para dia 18, altura em que o Grupo Vita participa em Roma num encontro internacional dedicado à prevenção da violência e abusos na Igreja. Por essa altura, em Fátima, os bispos portugueses discutem a continuidade do Grupo Vita ao fim de 3 anos de trabalho. Rui Tagulhas tem a expectativa de que haverá continuidade. É um tema que está já desenvolvido no site da Renascença. Boa tarde.
3: Daniel Roy, Kim Cattrall, Eddie Falco e José Condessa são alguns dos convidados que já se juntaram à Watch Party.
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2: Olá, quero ouvir uma música da Adele para dedicar às funcionárias da EPA, em especial à Andreia e à Sandra. Quero dedicar também à Márcia e à Ana e ao meu marido.

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2: Olá, boa tarde. Eu sou a Ana. Queria ouvir um tema do Anselmo. A vossa escolha. Para tocar a todos vós. Beijinhos.

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2: Olá, bem-vindos. Aqui estamos para contribuir com alguns comprimidos de Rizomicina.
3: Vamos lá ver como está essa próstata.
4: Oh, doutor, tenha calma, aguente-se aí. Não. Eu não deixo o seu doutor enfiar-me a mão toda cá dentro.
3: Não diga disparate, senhor. Eu não vou enfiar-lhe a mão. É só um dedo.
4: Doutor, não seja pinóquio, não seja mentirosa. Eu vi muito bem o seu doutor calçar uma luva, está bem? Ora, se for só um dedo, punha-lhe apenas um preservativo, não é verdade?
5: Este doente, por causa das pernas, vai ter que ir para a ortopedia, no piso 8. E por causa da boca, tem que ir para a estomatologia, no piso 3 da ala sul.
6: O pior é que eu só tenho uma marca disponível. Ai, deixa-me cá ver, deixa-me cá ver.
5: Então.
6: Ah, já sei. A metade dele que vai para o outro lado vai mesmo debaixo do braço. Pronto.
5: Debaixo do braço, senhora enfermeira? Debaixo do braço?
6: Ai, não se preocupe, doutor, porque eu tomei banho e pus desodorizante.
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12: Eles também vão ao custo certo. Mas quanto é que eles valem?

0: Olá a todos, bem-vindos ao programa Custo Certo. Ora então, vamos lá começar. O nosso primeiro concorrente é o Ministro das Finanças. Boa noite, Sr. Ministro das Finanças. Então, que prendas é que traz? Diga lá.
1: Bem, eu trago dívidas, Sr. Fernando Mendes, muitas dívidas. Há um buraco no cofre de Estado maior do que aquele que o senhor tem no estômago.
0: Ainda bem que fala em estômago. As dívidas, fico você com elas, precisava era de alguma coisinha para ligar, não é? Vamos então começar a jogar. Por acaso o senhor nem sabe o valor do guardado mínimo nacional, sabe?
1: Por acaso, neste momento, não me ocorre. Quanto é?
0: Isto é uma vergonha, Pois, Sr. Ministro, isso é a pergunta que os portugueses fazem. Como é que eu consigo viver com isto? Mas vamos passar ao próximo concorrente. E é o Presidente do PCP, Getrário de Sousa. Olá, Getrário de Sousa. Então, e as minhas prendas?
2: Trago-lhe aqui os símbolos dos trabalhadores, a foice e o martelo.
0: Então, mas porquê que eu quero uma foice e um martelo? Quero umas chouriças, uns queijos, sei lá, umas queijos. Você não tem os queijos?
2: Camarada, você também só pensa em comida, não é?
0: Até depois. Acha que eu não sei que aquilo na festa do ajudante são só comissárias e bejecas? É pior que a cama das fitas, é? A diferença é que a cama das fitas há estudantes e na festa do ajudante há o prazo Fabris, não é?
2: Mas os estudantes na cama das fitas também trabalham muito. Trabalham para o cume alcoólico.
0: É bem isto, senhor. O amigo sabe, é bem isto. Ora, passamos à pergunta. Olha, então, diga-me lá quanto é que custa manter a Odete Santos calada.
2: Custa muito. A camarada Odete fala devagar, mas fala para os cotovelos. E isso custa muito ouvi-la falar. Agora que eu quero aproveitar o tempo de antena para pedir melhores condições de vida para os portugueses, melhores salários, mais subsídios.
0: Essa dos subsídios, não sei se vai agradar muito ao próximo concorrente. Boa noite, Sr. Paulo Portadas. Como está?
3: Estou bem, obrigado, Sr. Fernando Mendes. Veja lá que preço é que me vai perguntar. Se for de alguma hortaliça ou de quilo de sardinha, ainda lhe posso dizer, andei muito pelos mercados durante a campanha eleitoral.
0: É uma pergunta fácil. Mas primeiras prendas.
3: Trouxe-lhe este sabonete de alfazema. É igual ao que eu uso. Cheira muito bem.
0: Bem, não entendi. Por acaso quer dizer com isso que eu não me lavo, não?
3: Se lava ou não, eu não sei. Só sei que no outro dia a minha empregada estava a ver a televisão e disse: olha, o Fernando Mendes está gordo que nem um porco.
0: Realmente isso já não está a cheirar muito bem. Mas o que é que acha? A ideia do amigo Getrónio é aumentar os subsídios ao povo.
3: Bem, isso é que não. Só subsídios, só rendimentos mínimos. Vamos é trabalhar.
0: Bem, não se esqueça que há muito desemprego, é? Que há muito desemprego.
3: E o que é que eu tenho com isso? Tivesse estudado, há sempre lugar para ministros e para líderes de partidos políticos.
0: Mas a pergunta que eu lhe vou fazer é: quanto é que custa o submarino? Quanto é que custa? Quanto é que acha? Quanto é que você acha que é?
3: É, custa muito, custa. Custa mais do que aquilo que qualquer português consiga imaginar. Aliás, nem sei porque é que o povo se preocupa com o preço dos submarinos se só andam de cacilheiro.
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13: Nunca pensaram os inventores do futebol que o futebol iria acabar por ser um concorrente para as novelas da televisão. Só é pena serem só 90 minutos. Ah, mas é preciso dar um jeito nisso para pôr o futebol em encher chouriços. Estão a ver? Não? Então vão ouvir.

0: sombrias.
1: Oh, diretor, não acha que os jogos nos dariam muito mais jeito para a guerra das audiências se durassem mais tempo?
2: Tem razão, diretora adjunta. Quem me dera que o futebol fosse comprido.
1: Comprido como, ó diretor?
2: Ó diretora adjunta, você já imaginou o rendimento que um desafio de futebol nos daria se tivesse a mesma duração de uma telenovela? Em vez de se meter só 10 toneladas de publicidade, passávamos a meter 1000 toneladas de cada vez.
1: Bolas! O diretor, quando tem ideias, tem mesmo. Não há maior.
2: Não há maior? Oh, você lá sabe, não é?
1: Pois sei, sei. Mas o meu marido não precisa de saber.
2: Bem. Ou melhor, é não nos desviarmos do assunto, está bem? Temos que inventar uma maneira de pôr os jogos de futebol do tamanho das telenovelas.
1: Eu não vejo como, porque não sou especialista na bola propriamente dita. Olha, nem dita nem cantada.
2: Bolas. Lá está a diretora adjunta a desviar-se do assunto. O que eu quero é que os jogos de futebol que transmitimos durem muito mais tempo que os habituais 90 minutos. Já sei. A quem nos pode ajudar a encontrar uma solução? É aquela pessoa que sabe tudo de tudo. O nosso professor Marmelo Cabelo na Sopa.
1: Ah, pois. Ele até sabe tudo acerca do ténis.
2: Do quê, a diretora adjunta?
1: Do ténis com T de tomate.
2: A diretora adjunta é mesmo tarada, né?
1: Tarada e muito completa.
2: Bem. Agora não vamos entrar por aí, está bem? Está bem? Oh, chama o professor Dr. Marmelo Cabelo na Sopa, por favor.
1: É para já, senhor diretor. Senhor professor Dr. Marmelo Cabelo na Sopa, pede-se o favor de chegar ao gabinete do senhor diretor, por favor.
3: Bom, é para já, diretor adjunta. O que é que pretende de mim, diretor? Diga lá.
2: Faça-me um favor, ó professor. O senhor, que sabe de tudo, é capaz de arranjar maneira dos jogos de futebol passarem a ter uma duração igual às telenovelas?
3: O quê? É só isso? Nada mais fácil, meu caro diretor. O mal do futebol, no que diz respeito à sua duração tão curta de apenas 90 minutos, deve-se realmente ao facto de ter lá um juiz, que é o chamado árbitro, mas não ter advogados. Meta-se um advogado para cada jogador e o jogo nunca mais acaba. Meta advogados, homem. Meta advogados.
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2: Acho indecente que critiquem a baixa produtividade dos portugueses e das portuguesas.
8: Mas cais baixa produtividade? Sabem o trabalho que dá preencher 5 milhões e meio de apostas no Euromilhões, sabem? Pois em Portugal, isso foi feito numa semana só. Se isto é baixa produtividade, então está bem.
2: Ai, querida, estou sempre com um certo receio que o teu marido descubra tudo. Para todos os efeitos, ele é polícia e pode dar-lhe o faro.
9: Ai, mas qual faro, querido? Ai, não faças confusões, está bem. Lá por ele ser polícia e dizer que eu sou uma cadela, isso não quer dizer que ele seja cão polícia.
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11: 13 horas.
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13: Ora, no continente e na Madeira, meio-dia nos Açores, vai conhecer os títulos em destaque nesta edição.
14: Boa tarde. No dia seguinte à greve geral, quase um terço dos comboios da CP foram suprimidos esta manhã. Mariana Vieira da Silva acusa PSD e Chega de usarem revisão constitucional como moeda de troca para aprovar o pacote laboral. Boa tarde. Foi libertada uma das 6 pessoas detidas ao final do dia de ontem junto à Assembleia da República, no final da manifestação organizada pela CGTP. Fonte policial adiantou à Renascença que são agora 5 os detidos que permanecem na PSP de Moscavide. São 4 homens com idades entre os 22 e os 34 e uma mulher de 26 anos. Foram detidos por desobediência e resistência às autoridades após desacatos que envolveram arremesso de pedras e garrafas aos agentes da polícia. Devem ser ouvidos amanhã em tribunal. O diretor nacional da PSP divulgou, entretanto, uma publicação nas redes sociais em que agradece aos polícias que zelaram pela ordem e tranquilidade pública para que, segundo diz, todos vivam em liberdade e segurança. No dia seguinte à greve geral, quase um terço dos comboios da CP foram suprimidos esta manhã. O balanço é feito pela empresa, refere-se ao período até ao meio-dia. O Grupo Vita vai a Roma para manifestar preocupação com o arquivamento de alguns processos de abusos por parte do Vaticano. Em declarações à Renascença, Ruta Agulhas revela que na reunião que irá manter com a Comissão Pontifícia para a Proteção de Menores, vai expor alguns casos arquivados pelo Dicastério para a Doutrina da Fé, pretende mais rigor e clareza na avaliação de alguns processos.
15: São processos que, de facto, aqui em Portugal, tudo levava a crer que, de facto, não haveria um arquivamento, e depois temos este arquivamento que vem de Roma. E, portanto, queríamos pedir também mais transparência, mais rigor também, mais clareza na avaliação dos processos e depois também na devolução de informação. É difícil gerir a frustração de muitas vítimas e sobreviventes de alguns arquivamentos que não se conseguem compreender.
14: A reunião no Vaticano está prevista para dia 18, a altura em que o Grupo Vita participa num encontro internacional dedicado à prevenção da violência e abusos na Igreja. Por essa altura, em Fátima, os bispos portugueses vão discutir a continuidade do Grupo Vita ao fim de 3 anos de trabalho. Ruta Agulhas afirma ter a expectativa de que haverá continuidade. Isabel Capelua Gil defende que o país precisa de um SNS digno para as pessoas. Em entrevista ao programa Hora da Verdade, da Renascença e do Jornal Público, a reitora da Universidade Católica e nova Conselheira de Estado elogia o Pacto da Saúde, promovido pelo Presidente da República, salientando a urgência de um entendimento alargado para salvar o SNS.
16: O Pacto para a Saúde é essencial. Quer dizer, acho que nós não vivemos numa sociedade em que possamos aceitar que uma pessoa, porque não tem possibilidades, não seja tratada para um cancro que é detectado. Não é? E, portanto, ou que o sistema seja de tal maneira ineficiente que faça com que as pessoas não sejam tratadas nos tempos certos. E este... Portanto, eu espero bem que este pacto tenha sucesso.
14: Isabel Capelua Gil disse ainda nesta entrevista que já está pacificada a relação com a Ordem dos Médicos, depois da Universidade Católica ter criado a Faculdade de Medicina. Salientou que formar um médico em Portugal custa 100 mil euros. A entrevista à nova Conselheira de Estado está disponível no site da Renascença e passa mais logo depois do noticiário das 11 da noite. Mariana Vieira da Silva acusa PSD e Chega de usarem a revisão constitucional como moeda de troca para a aprovação do pacote laboral. Em causa, o acordo entre os dois partidos para a suspensão do prazo de entrega de projetos de revisão constitucional até 30 de dezembro. No programa Casa Comum da Renascença, a ex-ministra associou ainda a posição do PSD ao objetivo de pressionar o PS na aprovação do Orçamento do Estado.
17: Que ao Governo não interessa neste momento apresentar a sua proposta, não interessa fazê-lo antes do Orçamento do Estado e, portanto, se procura aqui ganhar tempo para criar a pressão habitual que se tem criado sobre o Partido Socialista. Eu, que tinha aqui elogiado muito fortemente quando o vice-presidente da bancada do PSD, António Rodrigues, disse que esta não era uma prioridade e, portanto, este não era o seu tempo, digo agora que gostava de compreender porque é que se tornou prioritário e em que é que se tornou uma prioridade, desconfiando muito que se trata apenas de uma moeda de troca para a aprovação da legislação laboral.
14: Também no Casa Comum, Duarte Pacheco, do PSD, diz que um acordo de revisão constitucional entre social-democratas e Chega seria um erro que lesa a democracia. São declarações que pode ouvir.
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1: Queria dedicar a música do Veneno do Amor à Juliana e que tenha um ótimo dia de trabalho. Obrigada.

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0: Essa música ela fala mais pura verdade, né? Só pai e mãe sabe o que é. Uma salva de palmas a todos os papais e mamães presentes. Parabéns, meu irmão. Primeira vez, fomos juntos e agora junto de novo vamos ser pai mais uma vez. Então muito obrigado, viu, BH?
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1: Olá, queria ouvir um tema dos Dire Straits à vossa escolha, só para ouvir. Beijinhos.

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5: 14 horas.
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7: 2 horas no continente e na Madeira, uma nos Açores. Vai conhecer os títulos em destaque nesta edição. Boa tarde.
8: Libertado um dos detidos após os incidentes de ontem junto ao Parlamento. 5 continuam detidos. Morreu a escritora iraniana Marjan Satrapi, que denunciou a repressão do regime dos ayatollahs. Boa tarde. O diretor nacional da PSP agradece aos polícias que ontem intervieram durante os desacatos após a manifestação organizada pela CGTP frente à Assembleia da República. Numa mensagem nas redes sociais, Luís Carrilho afirma que zelaram pela ordem e tranquilidade pública para que, segundo diz, todos vivam em liberdade e segurança. Foi, entretanto, libertada uma das 6 pessoas detidas. A fonte policial adiantou à Renascença que são agora 5 os detidos que permanecem na PSP de Moscavide. São homens com idades entre os 22 e os 34 anos e ainda uma mulher de 26. Foram detidos por desobediência e resistência às autoridades após incidentes que envolveram arremesso de pedras e de garrafas aos agentes da polícia. Devem ser ouvidos amanhã em tribunal. No dia seguinte à greve geral, quase um terço dos comboios da CP foram suprimidos esta manhã. O balanço foi feito pela empresa, refere-se ao período até ao meio-dia. Dos 321 comboios programados, 100 não circularam. Ficou em prisão preventiva o suspeito da morte de um homem em situação de sem-abrigo em Coimbra, no passado domingo. O arguido, de 44 anos, também sem abrigo, foi detido fora de flagrante delito, segundo a judiciária. O crime ocorreu na sequência de uma discussão relacionada com o espaço onde ambos exerciam a atividade de arrumadores de automóveis. Grupo Vita vai a Roma para manifestar preocupação com o arquivamento de alguns processos de abusos por parte do Vaticano. Em declarações à Renascença, Ruta Agulhas revela que na reunião que irá manter com a Comissão Pontifícia para a Proteção de Menores, vai expor alguns casos arquivados pelo Dicastério para a Doutrina da Fé. Diz pretender maior rigor e clareza na avaliação de processos.
9: São processos que, de facto, aqui em Portugal, tudo levava a crer que, de facto, não haveria um arquivamento, e depois temos este arquivamento que vem de Roma. E, portanto, queríamos pedir também mais transparência, mais rigor também, mais clareza na avaliação dos processos e depois também na devolução de informação. É difícil gerir a frustração de muitas vítimas e sobreviventes, de alguns arquivamentos que não se conseguem compreender.
8: A reunião com a tutela Minorum está prevista para dia 18, a altura em que o Grupo Vita participa em Roma num encontro internacional dedicado à prevenção da violência e abusos na Igreja. Por essa altura, em Fátima, os bispos portugueses vão discutir a continuidade do Grupo Vita ao fim de 3 anos de trabalho. Ruth Agulhas disse nestas declarações à Renascença ter a expectativa de que haverá continuidade. Morreu a escritora e realizadora franco-iraniana Marjan Satrapi, autora de Persepolis, nesta novela gráfica adaptada a filme de animação. Narrou a juventude passada no Irão e a repressão do regime dos ayatolas sobre o povo iraniano e especialmente sobre as mulheres. A autora tinha 56 anos, vivia em Paris. A notícia da morte foi divulgada pela família. Em comunicado afirma que morreu de tristeza um ano depois da perda do marido. Eu sou Miguel Coelho, regresso com notícias às 3 da tarde, até lá, tudo atualizado em rr.pt.
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7: Boa quinta-feira, bom fim de semana prolongado. Eu sou Carlos Bastos, vamos começar esta hora com Diane Lewis. Be alright.
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1: Dedica a música Gaudí de Capicula a todo o público feminino da KMFM.

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2: Olá, eu sou a Lara. Quero dedicar a música Amor de Verdade para a minha mãe, que eu gosto muito. Beijinhos de todas.

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1: 15 horas.
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2: Boa tarde.

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1: Boa tarde. Queria dedicar a música de Bryan Adams, Run to You, à menina Maria. Obrigada.

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1: Cristina Portesquigue, Diogo Pissarra, Anjos, dedicado a Marlene Caprichoso.

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4: 16 horas. 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
5: São 4 horas, 3 nos Açores. Vamos às notícias. Primeiro, os títulos em destaque.
6: Luís Montenegro desmente que tenha apresentado novos recursos no âmbito do caso Spinum Viva. Novo sistema de controle de fronteiras na União Europeia já impediu a entrada de 40 mil pessoas. Boa tarde. Luís Montenegro nega ter apresentado novos recursos no âmbito do caso Spinum Viva. É a reação à notícia de hoje do Correio da Manhã, segundo a qual o Primeiro-Ministro estaria a insistir em ocultar as contas da empresa familiar, entregando mais dois recursos no Tribunal Constitucional para impedir o acesso público a serviços e saldos da Spinum Viva. Num esclarecimento enviado através da agência Lusa, o gabinete do chefe do governo reafirma que não existe qualquer incumprimento declarativo e garante que os dois recursos que estão para análise no Constitucional foram apresentados já no ano passado. Desde outubro foi recusada a entrada na União Europeia 40 mil pessoas que apresentaram documentos falsos ou fraudulentos. O balanço do novo sistema de controle de fronteiras foi feito pelo Comissário Europeu dos Assuntos Internos. Magnus Brunner acrescenta que das pessoas que viram barrada a entrada na União, 800 representavam ameaça à segurança dos 27. Sobre os problemas registados em Portugal, o Comissário Europeu afirma que o país está a fazer um excelente trabalho e a dar o melhor para implementar o novo sistema, admitindo que não é simples, especialmente para um país turístico. Já hoje, Bruxelas anunciou ter mobilizado 25 agentes da Frontex e cerca de 8 milhões de euros em infraestruturas para apoiar Portugal na gestão das fronteiras. Isabel Capeloa Gil defende que o país precisa de ter um SNS digno para as pessoas. Em entrevista ao programa Hora da Verdade, da Renascença e do Jornal Público, a reitora da Universidade Católica e nova conselheira de Estado elogia o Pacto para a Saúde, promovido pelo Presidente da República, salientando a urgência de um entendimento alargado para salvar o SNS.
7: O Pacto para a Saúde é essencial. Quer dizer, acho que nós não vivemos numa sociedade em que possamos aceitar que uma pessoa, porque não tem possibilidades, não seja tratada para um cancro que é detectado. Não é? E, portanto, ou que o sistema seja de tal maneira ineficiente que faça com que as pessoas não sejam tratadas nos tempos certos. E este... Portanto, eu espero bem que este pacto tenha sucesso.
6: Isabel Capeloa Gil, nesta entrevista, disse ainda que já está pacificada a relação com a Ordem dos Médicos, depois de a Universidade Católica ter criado a Faculdade de Medicina. Salientou que formar um médico em Portugal custa 100 mil euros. A entrevista à nova Conselheira de Estado está disponível no site da Renascença e passa mais logo depois do noticiário das 11 da noite. 4 mortos em queda de avioneta na Croácia. O acidente aconteceu perto da costa do Adriático. As equipas de socorro tentam ainda localizar outras 2 pessoas dadas como desaparecidas. Segundo informações avançadas por média locais, a avioneta terá descolado da Alemanha e não notificou as autoridades croatas sobre o plano de voo. Daqui a uma hora inicia-se a procissão do Corpo de Deus, já em Lisboa, considerada a mais antiga da cidade e uma das mais históricas do país. Realiza-se desde o século XIV. A presidir vai estar o Patriarca, Dom Rui Valério, este ano num novo trajeto que inclui a Praça do Município, a Rua do Arsenal e a Praça do Comércio. Como sempre, a procissão inicia-se na Sé às 5 da tarde. É essa hora que vou voltar aqui com mais notícias. Até lá, tudo sempre atualizado em rr.pt.
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5: Um bom feriado para si, sou a Dina Isabel. Vou passar aqui o resto da tarde, só me vou embora às 8h30. Temos muita música para ouvir, muita coisa para dizer e, se aceitar o meu convite, vamos ter aqui bons momentos juntos. Com Pink neste momento, A Million Dreams.

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1: Olá, boa tarde. Queria ouvir um tema do Anselmo à vossa escolha. Vai dedicar a todos vós. Beijinho.
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1: 4 e 17.
2: Boa tarde.

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1: Olá, queria ouvir o Diogo Pissarra, tu e eu. Beijinhos.

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6: 5 horas, 4 nos Açores. As notícias, mas primeiro os títulos em destaque.
7: Benfica já informou a CMVM da possível saída de José Mourinho em troca de 15 milhões de euros. Marcado para esta hora o início da procissão do Corpo de Deus em Lisboa, considerada a mais antiga da cidade. O Benfica informou oficialmente a CMVM sobre a proposta do presidente do Real Madrid para a contratação de José Mourinho. Florentino Pérez anunciou ontem que, se vencer as eleições no clube no próximo domingo, irá entregar o comando técnico dos merengues ao atual treinador encarnado. Em comunicado enviado esta tarde à Comissão do Mercado de Valores Mobiliários, a SAD do Benfica confirma que, se Mourinho sair, terá direito à cláusula de rescisão no valor de 15 milhões de euros. Marcado para esta hora o início da tradicional procissão do Corpo de Deus em Lisboa, considerada a mais antiga da cidade, realiza-se desde o século XIV. Este ano, num novo trajeto, João Maldonado, boa tarde, mas uma vez mais, muito concorrida.
8: Imensamente concorrida, são centenas os fiéis, mas também os curiosos, muitos estrangeiros que aqui estão na Sé de Lisboa. As confrarias já estão a sair da Sé, os fiéis todos alinhados, já se ouvem os cânticos e os sinos também já tocaram. O percurso este ano é um bocadinho diferente, um percurso alargado com uma passagem mais abrangente pela zona ribeirinha da cidade. Vai passar, por exemplo, pela Praça do Município, pela Rua do Arsenal e pela Praça do Comércio, também conhecida como Terreiro do Passo. A procissão tem prevista 1h30, sai agora às 5, deve voltar ao mesmo local, à Sé de Lisboa, com uma bênção do Santíssimo, quando forem 6h30 da tarde.
7: O repórter João Maldonado, que vai acompanhar esta procissão do Corpo de Deus em Lisboa. A presidir vai estar o Patriarca Dom Rui Valério. Como ouvimos, um novo trajeto este ano, que inclui passagens pela Praça do Município, Rua do Arsenal e Praça do Comércio, como sempre, a iniciar-se e a terminar na Sé. Luís Montenegro nega ter apresentado novos recursos no âmbito do caso Spinum Viva. É a reação à notícia de hoje do Correio da Manhã, segundo a qual o Primeiro-Ministro estaria a insistir em ocultar as contas da empresa familiar, entregando mais dois recursos no Tribunal Constitucional para impedir o acesso público a serviços e saldos da Spinum Viva. Num esclarecimento enviado através da agência Lusa, o gabinete do chefe do governo reafirma que não existe qualquer incumprimento declarativo no âmbito deste caso relacionado com a Spinum Viva e garante que os dois recursos que estão para análise no Tribunal Constitucional foram apresentados já no ano passado. Permanecem como o jovem que matou a namorada de 16 anos ontem ao final da tarde em Odivelas. O jovem de 20 anos fugiu do local do crime e acabou por ser atropelado por um caminhão. Está internado nos cuidados intensivos do Hospital de Santa Maria, em Lisboa. Ao que apurou a Renascença, o prognóstico é considerado reservado. Este caso está a ser investigado pela Polícia Judiciária. 4 mortos em queda de avioneta na Croácia. O acidente aconteceu perto da costa do Adriático. As equipas de socorro realizam ainda buscas por outras 2 pessoas dadas como desaparecidas. Segundo informações avançadas pelos meios de comunicação locais, a avioneta teria deslocado da Alemanha e não notificou as autoridades croatas sobre o plano de voo. Eu sou o Miguel Coelho, regresso com notícias às 18h. Até lá, tudo sempre atualizado em rr.pt.
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6: Uma boa tarde para si, sou a Dina Isabel. Neste dia feriado, continuamos aqui consigo, dia da solenidade do Corpo de Deus. Provavelmente já houve procissão na sua terra, não? Se calhar sim, mais cedo, eventualmente, mas hoje é dia de muitas procissões pelo país inteiro. 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
1: Olá, boa tarde. Eu queria ouvir a música de Prince Royce, Sita. Beijinhos. Ah, e é para dedicar à Ana também. Beijocas.

0: Obrigado, Luiz Carlos.
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0: Anime Rosa!
1: Obrigada, Netinho! Obrigada, Aracaju!
0: Essa é uma querida minha, viu? Querida.
1: Amo esse rapaz aqui.
0: Astral maravilhoso.
1: Eu sou fã dele, ó. Há muito tempo.
0: Foi pro ensaio no estúdio com minha banda. Levou o cachorro dela, mijou o estúdio todo o cachorro. Minha fichária horrorosa. Trouxe o cachorro hoje aqui.
1: Tá aí no quarto. Não fale assim que ele escuta.
0: Obrigado, amei, viu?
1: Muito obrigado, Netinho. Parabéns. Querida.
0: Obrigado.
1: Parabéns a toda a banda. Parabéns, Aracaju!
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3: Boa tarde, estou aqui, fala o Nuno. Queria dedicar uma música de Santa Maria com o tema à vossa escolha, para dedicar a toda a minha família e a vocês com o resto de uma boa tarde.

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6: 18 horas.
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2: Olá, boa tarde. Eu queria ouvir a música do Wisin e Yandel, Ganas de Ti. Obrigada.

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2: Boa tarde, sou Constantino Costa, sou da Madeira. Queria ouvir uma música de Nacho no tema Não Te Vás, para dedicar aos meus filhos, a vocês na rádio e a todos os ouvintes. Obrigado e boa tarde.
3: Hola.

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7: 19 horas.
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1: Portanto, sou Constantino Costa, sou de Santa Madeira. Queria pedir uma música de Pablo Alborán, num tema à vossa escolha, para dedicar a todos os clientes do Café Ideias, para todos os ouvintes fora do café, para vocês na rádio, e obrigado, boa tarde.

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2: 7:31.
3: Boa noite.

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1: Boa tarde. Eu queria ouvir a nova música da Bárbara Bandeira com o Caixa Eu Não. Obrigada e beijinhos e o resto de um bom dia.

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2: 21 horas.
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3: Boa noite.

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5: 22 horas.
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1: 23 horas.
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2: Boa noite.

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Zero horas. 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

0: gente só pensa depois que dá merda, né, cara?
1: E se pensar, não tem história pra contar, rapaz.
0: Ainda bem que a gente tem muito,
1: nossa,
0: viu?
1: Nossa, tem demais. Dilcinho!
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2: Meia-noite e 24.
3: Boa noite.
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